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0: Bem-vindos à emissão de hoje, dia 27 de agosto de 2026, quinta-feira. Estes são os principais títulos das notícias. Inundações e deslizamentos de terra no Nepal matam dezenas de pessoas e deixam centenas desaparecidos junto à fronteira com a China. Conselho de Paz de Gaza, Hamas concorda em entregar as armas e abdicar do poder. Irão, Estados Unidos devem compensar integralmente os danos causados pelas sanções unilaterais. Turquia e Síria discutem meta de 10 mil milhões de dólares no comércio. Israel realiza novos ataques aéreos no sul do Líbano. Netanyahu adverte que o Likud enfrenta uma derrota eleitoral a menos que algo mude. Meta vai pagar 17 mil milhões de dólares e limitar o uso diário de Instagram e Facebook para os adolescentes. Pelo menos 384 turistas e viajantes, assim como soldados e polícias, foram reportados como desaparecidos no Nepal depois de cheias repentinas e deslizamentos de terra terem ocorrido perto da fronteira com a China, enquanto pelo menos 157 mortes foram confirmadas, segundo as autoridades. O número de mortes pela enxurrada que atingiu a região fronteiriça do Himalaia, no Nepal e no Tibete chinês na quarta-feira, subiu para 157, disse a polícia. Ao informar o Parlamento sobre o desastre, o ministro dos Negócios Estrangeiros do Nepal, Shishir Kanal, disse que funcionários, soldados e polícias estão entre os desaparecidos depois das cheias inundarem os seus quartéis. Por outro lado, o Conselho de Turismo de Nepal afirmou que registou 384 pessoas desaparecidas. As autoridades estão a trabalhar para verificar o paradeiro e o estado de segurança dos turistas e viajantes que estavam ou viajavam pelas áreas afetadas, disse o Conselho. Kanal disse que 29 polícias e 44 soldados do exército do Nepal também estão desaparecidos, depois das inundações arrastarem os seus quartéis no distrito de Rasuwa. Segundo as estimativas do governo, 19 pontes foram levadas pelas cheias, 40 quilómetros de estrada ficaram danificados, assim como 13 projetos hidroelétricos. Cerca de 200 caminhões também foram levados pela enxurrada. O grupo de resistência palestiniano Hamas e outras facções armadas em Gaza concordaram em entregar as suas armas e transferir toda a autoridade civil e de segurança para uma administração de transição reconhecida pela ONU, afirmou Nikolai Mladenov, alto representante do Conselho de Paz para Gaza. Mladenov fez estas declarações durante uma sessão informativa no Conselho de Segurança da ONU sobre a implementação do Plano de Paz para Gaza, apoiado pelos Estados Unidos, de acordo com declarações divulgadas pelo Conselho na rede social X na quarta-feira. Pela primeira vez, Hamas e as facções armadas em Gaza concordaram em entregar as suas armas e transferir toda a autoridade governativa, civil e de segurança para uma administração de transição reconhecida pelas Nações Unidas, afirmou Mladenov. Afirmou que esta medida poderia melhorar drasticamente, de forma sustentável, a vida dos palestinianos em Gaza, proporcionar segurança duradoura aos israelitas. O Conselho de Paz apresentou no final de julho um roteiro de 15 pontos que prevê o desarmamento do Hamas e de outras facções armadas, a transferência da administração de Gaza para um comitê nacional e uma retirada faseada de Israel. Numa mensagem dirigida à ONU e ao Conselho de Segurança, o ministro dos Negócios Estrangeiros do Irão, Abbas Araghchi, descreveu as medidas dos Estados Unidos contra o Irão como uma campanha de terrorismo económico, levada a cabo através de medidas coercivas unilaterais, que, segundo ele, são ilegais à luz do direito internacional. A República Islâmica do Irão reserva-se o direito de recorrer a todos os meios disponíveis para exigir responsabilização, indenização e reparação e para responsabilizar os autores destes atos desumanos e ilegais, afirmou Araghchi, segundo a emissora estatal iraniana IRIB. Iremos apresentar de seguida as notícias da emissão em português da Rádio Voz da Turquia. O ministro do Comércio da Turquia, Ömer Bolat, chegou a Damasco com uma delegação de empresários para a Feira Internacional de Damasco, onde se reuniu com Nidal Al-Shar, ministro sírio da Economia e Indústria, para discutir medidas que visam alcançar uma meta de volume comercial bilateral de 10 mil milhões de dólares. Os representantes avaliaram a cooperação para facilitar o comércio, especialmente nos transportes e nos postos de fronteira, bem como o possível papel do setor privado turco na reconstrução da Síria, afirmou Bolat, na quarta-feira, na rede social turca Ensocial. Os ministros também reafirmaram o compromisso de implementar os acordos firmados durante a reunião da Comissão Económica e Comercial Conjunta Turquia-Síria em abril. Mais tarde, Boalat reuniu-se com Ahmad Rawad Ramadan, recém-nomeado diretor da Agência Síria de Investimento, para tratar dos interesses de investimento de empresas turcas. As duas partes avaliaram medidas para criar um ambiente de investimento previsível e planearam investimentos em zonas industriais organizadas nas regiões sírias de Camuna e Saraqib. Bolat salientou que o profundo conhecimento de Ramadan sobre a comunidade empresarial turca aceleraria as relações de investimento entre a Turquia e a Síria. Os empresários turcos presentes na reunião também partilharam as suas expectativas e planos de investimento de longo prazo para aumentar a produção e o emprego na região. A Força Aérea Israelita realizou novos ataques aéreos no sul do Líbano na manhã de quinta-feira, de acordo com a agência noticiosa estatal libanesa ANNA. Dois ataques aéreos atingiram a zona florestal de Alil al-Taher, nos arredores orientais de Nabatia al-Faqwa, por volta das 6 horas locais, informou a ANNA. As aeronaves dispararam vários mísseis de elevada carga explosiva, provocando uma forte explosão, que foi ouvida em toda a região e lançando uma espessa coluna de fumo no ar. Os aviões israelitas atingiram também, durante a noite, uma área entre as localidades de Zawtar al-Sarkiya e Maifadun. Israel tem prosseguido as suas operações militares no Líbano desde o lançamento de uma nova ofensiva a 2 de março, durante a qual as suas forças avançaram para novas zonas do sul do Líbano. O primeiro-ministro israelita Benjamin Netanyahu afirmou em conversações à porta fechada que o seu partido, o Likud, perderá as próximas eleições a menos que algo mude, cedendo terreno significativo à oposição. Netanyahu reconheceu que o seu partido perdeu 10 lugares, de acordo com a emissora pública israelita Kan. Não sei como recuperá-los, terá ele afirmado. A meta concordou pagar até 16,68 mil milhões de dólares para resolver alegações relacionadas com a segurança das crianças e a recolha indevida de dados nas suas plataformas. O acordo de quarta-feira se foi alcançado durante um julgamento federal na Califórnia, relativo a queixas apresentadas por 29 estados, evitando assim um dos testes mais mediáticos até à data sobre as alegações de que as empresas de redes sociais prejudicaram os utilizadores jovens. A Meta também concordou em introduzir alterações para os utilizadores adolescentes do Facebook e do Instagram em todo o país, incluindo limites de utilização diária e bloqueios noturnos, segundo documentos judiciais. Estas são as notícias do dia de hoje. Obrigada por nos estar a acompanhar.
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1: Olá a todos! Na nossa viagem que seguimos os vestígios da Turquia na Unesco, hoje rumamos à antiga cidade de Piene, situada nas proximidades do distrito de Soke, na província de Aydın, nas encostas do Monte Samsun. Esta impressionante povoação, que se destaca pela sua localização dominante sobre a bacia do Grande Menderes, tem uma importância especial para o patrimônio cultural mundial, não só pelas suas imponentes ruínas, mas também por ser um dos exemplos mais bem preservados do planeamento urbano das cidades da Antiguidade. Hoje vamos conhecer as razões pelas quais Priene foi proposta para integrar a lista indicativa do Patrimônio Mundial da Unesco, os valores universais que representa e a forma como este patrimônio único está a ser preservado para as gerações futuras. O sítio arqueológico de Priene foi inscrito pela Turquia a 2 de maio de 2018, na lista indicativa do Patrimônio Mundial da Unesco como sítio de patrimônio cultural. Este estatuto significa que o sítio ainda não foi incluído na lista do Patrimônio Mundial, mas que os seus valores culturais universais são reconhecidos a nível internacional e que é considerado um forte candidato a integrar futuramente a lista do Patrimônio Mundial. No dossiê de candidatura à Unesco, Priene destaca-se por refletir de forma original o planeamento urbano da Antiguidade, por preservar em grande medida a sua integridade arquitetônica, por constituir um importante testemunho da vida urbana no período helenístico e pela sua ligação à história do pensamento. Por estas características, Priene é considerada um dos mais importantes sítios arqueológicos não só da Anatólia, mas também do mundo mediterrâneo. Uma das características mais importantes que tornam Priene única é o seu traçado urbano regular. O sistema conhecido como plano hipodâmico, uma das mais célebres concessões urbanísticas da Antiguidade, pode ser observado aqui de forma particularmente clara. As ruas que se cruzam em ângulos retos, os quarteirões organizados segundo dimensões definidas, os espaços públicos e as zonas residenciais revelam que a cidade foi construída segundo um planeamento rigoroso. Além disso, tudo isto foi habilmente implantado numa encosta bastante íngreme. Os terraços, as ruas com escadarias e a disposição dos edifícios adaptada ao terreno demonstram o nível alcançado pela engenharia na Antiguidade e, por isso, Priene continua a ser uma importante referência para os investigadores que estudam o planeamento urbano e a história da arquitetura. O tecido arquitetônico da cidade é também um dos principais elementos destacados no dossiê de candidatura à Unesco. O Templo de Atena é considerado um dos exemplos mais notáveis da arquitetura jônica e está associado ao importante arquiteto da Antiguidade, Pítio. Além disso, o teatro, a ágora, o edifício do conselho, os ginásios,

Habitações e as muralhas preservaram, em grande medida, a estrutura integrada da cidade até aos nossos dias. Em particular, o edifício do concelho e o tecido habitacional permitem-nos compreender como a vida pública e o cotidiano eram organizados na antiguidade. Neste sentido, Priene não é apenas um sítio arqueológico composto por monumentos. Oferece também uma visão integrada de uma cidade onde podemos conhecer o cotidiano das pessoas que ali viveram. O valor cultural de Priene não se limita à sua arquitetura. O fato de Bias de Priene, considerado um dos sete sábios da antiguidade, ser natural desta cidade demonstra também a sua importância para a história do pensamento. Por isso, Priene é considerada não apenas uma povoação constituída por estruturas de pedra, mas também um centro histórico que contribuiu para o desenvolvimento da ciência, do direito, da filosofia e da cultura urbana. A região da Jônia, onde Priene se encontra, juntamente com Mileto e Dídima, nas proximidades, constituía uma das regiões culturais mais dinâmicas da antiguidade. Mileto era uma importante cidade portuária onde se desenvolveram a ciência e a filosofia, enquanto Dídima era um grande centro religioso conhecido pelo Templo de Apolo. A ligação histórica entre estes três centros ajuda-nos a compreender o ambiente cultural em que Priene se desenvolveu. No entanto, a candidatura à lista indicativa do Patrimônio Mundial da Unesco foi preparada exclusivamente para o sítio arqueológico de Priene. Atualmente, os trabalhos de conservação realizados em Priene não se concentram apenas na recuperação de estruturas individuais, mas na preservação de toda a paisagem arqueológica. Em vez de grandes reconstruções, privilegia-se a documentação científica das ruínas originais, a sua consolidação e a preservação da sua aparência natural. No âmbito da gestão do sítio, são desenvolvidos em conjunto projetos de organização das visitas, investigação científica e manutenção regular. Nos últimos anos, ganharam também destaque a utilização de técnicas de documentação digital, o acompanhamento dos efeitos das alterações climáticas sobre o patrimônio cultural, a gestão sustentável das visitas e uma maior participação da comunidade local nos processos de conservação. Desta forma, Priene é preservada para o futuro não apenas como um sítio arqueológico que conta a história do passado, mas como um patrimônio cultural vivo onde são aplicadas abordagens contemporâneas de conservação. A antiga cidade de Priene continua a ser um dos exemplos mais valiosos do contributo da Anatólia para o patrimônio cultural mundial, graças à sua concessão urbanística planeada, à sua integridade arquitetônica e a milhares de anos de acumulação cultural. Os esforços da Turquia para preservar este patrimônio único e transmiti-lo às gerações futuras, através de estudos científicos, constituem uma das bases mais fortes da candidatura de Priene à lista do Patrimônio Mundial da Unesco. Até o próximo episódio, onde voltaremos a nos encontrar na nossa viagem em que seguimos os vestígios da Turquia na Unesco. Até breve! 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